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3: 21 horas e 10 minutos.
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0: futebol e das celebridades está em polvorosa. A comentarista Ana Thaís Matos causou um verdadeiro burburinho nas redes sociais após alfinetar Neymar ao vivo na Globo durante a transmissão da partida entre Brasil e Noruega. A jornalista ironizou a atitude do jogador, o que gerou uma enxurrada de críticas e ataques por parte dos fãs do craque. A polêmica se intensificou quando Ana Thaís expôs um hater, chamando-o de homem feio e burro, reacendendo o debate sobre a liberdade de expressão no jornalismo esportivo e a reação dos torcedores. A atitude da comentarista dividiu opiniões, com muitos defendendo seu direito de criticar e outros condenando a forma como ela se expressou. Enquanto a discussão esquenta na internet, o episódio mostra como a paixão pelo futebol e a figura de Neymar ainda geram reações intensas, transformando cada comentário em um prato cheio para as fofocas do dia. O climão entre a comentarista e os fãs do jogador promete render ainda muitos capítulos.
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4: Agora, as previsões para Capricórnio, Aquário e Peixes. Signo de Capricórnio.
5: Nascidos entre 22 de dezembro a 20 de janeiro.
0: Os astros sugerem equilíbrio emocional através da organização do lar. Mas cuidado para não transformar a casa em um quartel, tá? Com o crush, contorne os obstáculos ao invés de fugir deles. Com os amigos, atenção às divergências. Nos estudos, foque no que for necessário para o sucesso.
4: Signo de Aquários.
5: Nascidos entre 21 de janeiro a 20 de fevereiro.
0: A lua com Saturno aprofunda as reflexões e ajuda a comunicar decisões de forma ponderada. Ótima faxina nos pensamentos. Só não se desgaste demais, ok? Com o crush, pode surgir um lance chato, mas é uma chance de fortalecer o laço emocional. Mostre como você lida com os desafios.
4: Signo de Peixes.
5: Nascidos entre 21 de fevereiro a 20 de março.
0: O dia pede organização, especialmente na questão financeira. Cuidado na hora de gastar. No amor, possíveis transformações no modo de se relacionar com o crush pedem participação ativa nas decisões. Com os amigos, é um bom dia para rever posturas.
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6: 21 horas e 30 minutos.
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7: Muito bem, chegando por aqui um grande clássico.
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0: Felipe amanheceu arrependido após uma noite de fortes emoções e publicações polêmicas nas redes sociais. O sertanejo, visivelmente irritado com a eliminação do Brasil na Copa do Mundo, não poupou críticas e xingamentos a Vini Júnior em uma sequência de stories que posteriormente foram apagados. Zé Felipe havia demonstrado sua fúria ao comentar um vídeo de Vini Júnior cumprimentando Erling Haaland, autor dos gols da vitória norueguesa. As ofensas direcionadas ao atleta e à seleção brasileira causaram grande repercussão, com muitos internautas registrando os posts antes que fossem excluídos pelo cantor. Ao acordar, Zé Felipe admitiu ter se envergonhado do próprio comportamento, atribuindo a explosão a um misto de emoção e ansiedade. Apesar do arrependimento e da exclusão dos vídeos, os comentários ofensivos permaneceram publicados, mantendo o nome do cantor entre os assuntos mais comentados do dia.
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5: Ótima terça-feira pra você que tá aí acompanhando a programação da sua rádio preferida. Entrando no ar a partir de agora, o nosso programa As 15 mais tocadas. Vem com a gente nesta terça-feira, aumenta o volume.
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0: Que modão, hein, bebê?
1: As 15 melhores, as 15 mais tocadas aqui na sua rádio preferida. Que sequência legal, é assim, que sequência bacana. Ó, deixa eu dar uma refrescadinha na garganta ali, tomar uma água bem rapidinho. Daqui a pouquinho tamo de volta com as 15 mais tocadas pra você aqui na sua rádio.
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3: 22 horas e 13 minutos.
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1: Já estamos de volta aqui na sua rádio preferida com as 15 mais tocadas, as 15 melhores da sua programação. Aumenta o volume aí, vem com a gente.

0: Maravilha!
1: Que honra, né, gente? Está comemorando 50 anos de carreira de Mato Grosso e Matias, gente.
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0: Valeu, Goiânia!
1: Cadê o grito das mulheres apaixonadas? Ô, trem doido!
0: Coisa boa!
1: Véio do céu, quero agradecer a Prefeitura de Goiânia, todo mundo aí, Mabel e toda isso a rapaziada aí, por esse projeto, véio do céu!
0: Lindo
1: projeto
0: demais,
1: novo,
0: né?
1: No Brasil, né?
0: Véio do céu!
1: Falar em véio do céu, queria chamar aqui pro palco os nossos amigos Fabrício e Henrique, cadê as meninas?
0: Chega, mano!
1: Show de bola, agora nós voltamos, gente, beijo!
0: Bora!
1: Até daqui a pouco! Mais 15, mais!

0: atriz Luana Piovani voltou a causar polêmica ao detonar Neymar e comemorar a possível aposentadoria do jogador da seleção brasileira, após a derrota do Brasil para a Noruega na Copa do Mundo de 2026. Piovani, que já tem um histórico de embates com o craque, usou suas redes sociais para expressar sua satisfação com o fim da era Neymar. Com emojis de oração, a atriz publicou: "Enfim, Neymar aposentado. Amém!" E repostou textos que classificavam o jogador como mimado e a personificação de tudo de errado na seleção. As publicações de Piovani também fizeram referência a polêmicas da vida pessoal do atleta, reacendendo a antiga rivalidade entre os dois. O posicionamento de Luana Piovani gerou uma onda de comentários e discussões na internet, dividindo opiniões entre aqueles que concordam com suas críticas e os que a acusam de oportunismo. A atriz, de 49 anos, não hesitou em expressar sua visão, garantindo mais um capítulo na saga de desavenças com o Camisa 10.
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5: Oi gente, tudo bem? Nós estamos chegando, delícia de programação nesta terça-feira, terçou, né? Tudo bem? Tudo ótimo? Muito prazer, eu sou o Cauê Bilharvas e a partir de agora tem o nosso Mandou Bem, né? Onde você pede, a gente toca, você manda e nós obedecemos. Porque você tem bom gosto, claro, a galera participa só com as melhores músicas, por isso nosso programa se chama Mandou Bem. Bora lá então, primeira indicação de hoje.
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0: Valeu, Goiânia!
1: Cadê o grito das mulheres apaixonadas? Ô, trem doido!
0: Coisa boa!
1: Véio do céu, quero agradecer a Prefeitura de Goiânia, todo mundo aí, Mabel e toda a rapaziada, por esse projeto, véio do céu!
0: Lindo demais,
1: projeto
0: né?
1: Novo no Brasil, né?
0: Véio do céu.
1: Falar em véio do céu, queria chamar aqui pro palco os nossos amigos Fabrício e Henrique, cadê as meninas?
0: Chega, mano!
1: Show de bola, agora nós voltamos, gente, beijo!
0: Bora!
1: Até daqui a pouco!
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0: som que é feito por você. Já já tem mais, não sai daí.
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3: 22 horas e 54 minutos.
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0: Chegando mais um bloco aqui no Mandou Bem. O seu pedido, a sua participação.
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0: pra você que tá ligado, participando, obrigado pelo carinho. Já já tem mais. Vai mandando bem aí.
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3: Legal, turma! Estamos de volta com mais um bloco do Giro Astral nesta terça-feira. Agora tem previsões para Câncer, Leão e Virgem. Alô, Câncer! Você vai colher frutos positivos com esforços feitos no mês passado ainda. Boas alegrias estão a caminho e agora dá para respirar aliviado. Aproveite para abrir espaço aos próximos passos e organizar uma noite gostosa com quem você ama. Número da sorte 21, Câncer. Alô, Leão! Suas forças mentais estão contagiosas hoje, puxando as pessoas ao redor para o otimismo. Você sente uma empolgação renovada dentro de si. A forma também pode estar excelente. E claro, né? Aproveite, mas os excessos são o único ponto capaz de te atrapalhar. Então, vai lá, com calma.

Calma, dá uma segurada. Número da sorte é o 9, Leão. Alô, Virgem! O seu humanismo favorece bons resultados nas relações. E você acertou em cheio. Agora é seguir em frente com confiança. A vontade de se movimentar vem forte. E o corpo mostra o caminho para investir em disposição muscular. Número da sorte 17. Daqui a pouco eu volto com previsões para Libra, Escorpião e Sagitário. Segura!

ex-casal Luísa Sonza e Whindersson Nunes voltou a ser o centro das atenções nas redes sociais. A cantora Luísa Sonza deixou de seguir o humorista após uma piada feita por ele envolvendo o atacante norueguês Erling Haaland, destaque na vitória sobre o Brasil na Copa do Mundo de 2026. A polêmica começou quando Luísa fez publicações bem-humoradas comparando sua aparência à do jogador. Whindersson, aproveitando a brincadeira e a eliminação da seleção brasileira, respondeu a uma imagem de Haaland comemorando com a frase "Te jogaria do penhasco de novo". A declaração rapidamente viralizou. Internautas associaram a frase à música "Penhasco", de Luísa Sonza, que metaforiza o fim do casamento com Whindersson. A atitude do humorista foi criticada por muitos como desnecessária e insensível, reacendendo debates sobre os ataques que a cantora sofreu após a separação. O unfollow de Luísa apenas

0: Muito bem, estamos de volta com o Mandou Bem. Seu pedido musical aqui pede passagem.
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0: Mandou bem, você ouvindo bem a nossa programação para fechar com chave de ouro nesta delícia de terça-feira. Obrigado pela sua companhia, pela sua audiência. Nós voltaremos amanhã aqui na nossa rádio, tá bom? Um forte abraço, se cuida e até lá. Tchau!
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3: 23 horas e 29 minutos.
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5: Olá, minha gente. Ótima terça-feira pra todo mundo. E aí, tudo beleza? Tá preparado? Tá preparada? Pronto pra viajar no tempo comigo? Então vamos nessa, hein? Começou mais uma edição do Parada Retro. Hoje é 7 de julho de 2026. E de 2026 a gente vai pro passado, né? Pra 2010, 2005, 2001, 1980, 1970, 87. E vale a pena, né, a gente percorrer aí por vários anos, por várias décadas. A gente vai pra 2013, essa gravação aqui na da Jay Hilton. I'll never love this way again. Essa é linda, hein?

Uma das minhas preferidas, com toda certeza, hein? Que saudade desse som. 1992, o som de Donna Summer. Breakaway. Eric Rosa e Nana Rosa passou por aqui também, né? Com Porto Seguro. E agora tem Túlio Deck e o Di Ferreiro do NX Zero, né? Cantando aí pra você no Parada Retrô.

0: Aí o som de Rand Crawford com Street Life, aqui no nosso Parada Retrô, fechando a primeira sequência do programa desta terça-feira. Fica ligado, hein? Já já a gente volta com mais recordações pra você.
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2: A OpenAI pode ceder 5% de sua participação acionária ao governo dos Estados Unidos. O plano do CEO Sam Altman busca criar um fundo de riqueza para distribuir lucros da inteligência artificial e acalmar tensões regulatórias. A proposta, segundo The Guardian, prevê convencer outras gigantes americanas do setor, como Anthropic, Google e Meta, a também concederem fatias de capital. A ideia é direcionar os 5% a um fundo de investimento público, gerenciando ativos para distribuir riqueza à população. Essa movimentação ocorre em um período decisivo para a empresa, que caminha para a abertura de capital nas bolsas americanas. Com uma avaliação de mercado que pode superar US$ 1 trilhão, a fatia representaria dezenas de bilhões para os cofres do país. As negociações ainda estão em fase inicial e enfrentam pesadas barreiras burocráticas, exigindo aprovação do Congresso. A oferta surge sob forte pressão regulatória de Washington, que já impôs sanções ao setor, como no caso da Anthropic e da própria OpenAI. Encerramos mais um Tech Show. Eu sou Joyce Monteiro, volto amanhã com mais um show de tecnologia para você. Tchau!
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0: É isso aí, Parada Retrô já retornando por aqui na sua melhor rádio, a sua melhor companhia. Abraço aí pra galera que tá ligadinha com a gente, você que tá em casa, você que está na correria do dia a dia aí, né? Mas parou pra ouvir o Parada Retrô, né? Que legal. Ou dá mesmo nas atividades aí, a gente vai seguindo em frente juntos, né? Galera que tá no trabalho, pessoal do trânsito também. Alô, você, meu amigo motorista de aplicativo, meu amigo motorista de ônibus, você caminhoneiro. Grande abraço aí pra todo mundo, hein? Agora tem Starship com Sarah. Essa aqui é demais, em 1988, no Parada Retrô.

Peter White aqui no Parada Retrô. Just Another Day. Programação mais do que especial, né? Sempre com um toque de classe, todo especial para você que nos ouve. Agora, vamos com o som do The Cars, com Drive, aqui na programação mais gostosa do seu rádio.

0: Nat King Cole, Natalie Cole com Unforgettable, fechando o nosso Parada Retrô desta terça-feira. Gente, olha, obrigado pela companhia, pela audiência. Eu sou Kleber Salles e amanhã estarei por aqui de volta com o nosso PR, o nosso Parada Retrô no seu rádio, tá bom? Até lá, gente. Boas recordações aí pra todo mundo. Amanhã a gente se fala de novo. Tchau, tchau.
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2: 0:34.
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Para o programa Music Pop aqui pela sua melhor sintonia comigo, Bia Ipsen. A partir de agora ficaremos juntos por uma hora conferindo só as melhores do pop, novidades, lançamentos e muito mais para você sempre em primeiríssima mão por aqui. Hoje, terça-feira, tem muita música boa,

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0: Music Pop trazendo só as melhores músicas atuais pra você, lançamentos, top 10 da Billboard e muito mais. Segura aí que eu vou para um rápido

ex-casal Luísa Sonza e Whindersson Nunes voltou a ser o centro das atenções nas redes sociais. A cantora Luísa Sonza deixou de seguir o humorista após uma piada feita por ele envolvendo o atacante norueguês Erling Haaland, destaque na vitória sobre o Brasil na Copa do Mundo de 2026. A polêmica começou quando Luísa fez publicações bem-humoradas comparando sua aparência à do jogador. Whindersson, aproveitando a brincadeira e a eliminação da seleção brasileira, respondeu a uma imagem de Haaland comemorando com a frase "Te jogaria do penhasco de novo". A declaração rapidamente viralizou. Internautas associaram a frase à música "Penhasco", de Luísa Sonza, que metaforiza o fim do casamento com Whindersson. A atitude do humorista foi criticada por muitos como desnecessária e insensível, reacendendo o debate sobre os ataques que a cantora sofreu após a separação. O unfollow de Luísa apenas entendeu.

0: Daqui a pouquinho tem mais music pop pra você.
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2: 1 hora e 6 minutos.
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0: De volta, trazendo

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1: Agora o BAY vou indo, mas não fica triste não, que amanhã estarei de volta com mais pop pra você ficar atualizado e atualizada de tudo que tá bombando por aí, tá bom? Beijão pra você, fica com Deus, um abraço, tchau, tchau.
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3: 1:22.
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6: Ana Hickman está vivendo uma nova fase e não esconde a felicidade ao lado de Edu Guedes. A apresentadora compartilhou com seus seguidores detalhes da rotina na mansão, que comprou com o chefe de cozinha, mostrando um pouco da vida a dois e dos projetos que estão tocando juntos. Em vídeos e fotos, Ana Hickman apareceu com as mãos na terra, plantando e organizando o jardim da nova residência, demonstrando satisfação com as atividades ao ar livre. A apresentadora exibiu o terreno já organizado e até o cachorro da família aproveitando o espaço, revelando um lado mais caseiro e tranquilo. Os fãs do casal estão adorando acompanhar essa nova etapa da vida de Ana e Edu, que parecem estar cada vez mais apaixonados e engajados em construir um lar juntos. As imagens da mansão e da rotina do casal são um prato cheio para quem adora uma boa fofoca sobre a vida dos famosos.
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Tudo na Santa Paz por aí. O nosso Nostalgia nesta terça-feira está entrando no ar. O melhor do flashback, o melhor do passado de presente para você. Você vai recordar, curtir bons momentos. Vai ser um programa muito gostoso, muito legal, muito bacana aqui na sua rádio. É o Nostalgia nesta terça-feira.

0: Assim vamos encerrando o nosso Nostalgia aqui na sua rádio preferida nesta terça-feira. O programa foi sensacional, né? Eu disse que ele foi preparado com todo carinho pra você e ó, só teve música boa. A gente se fala a qualquer momento novamente com o nosso Nostalgia aqui na sua rádio.
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2: Oi, gente! Nós estamos chegando aqui na nossa rádio preferida, maravilha de programação, né, Chuchu? Hoje é terça-feira, dia 7 de julho de 2026. Eu sou o Cauê e a partir de agora tem previsões astrais, é o nosso horóscopo que tá na área. A gente vai saber o que rola pro meu, pro seu, pro nosso signo. Vamos lá, então, começando? Alô, você de Áries! O astral tá favorável para resolver assuntos pessoais e cuidar de tudo que ficou pelo caminho, tá, Chuchu? Você, confiante, pode explorar essas boas energias para ampliar o seu círculo social. Ó, não deixe que a possessividade e o apego atrapalhem o seu amor, tá? No romance. O número da sorte hoje é o 22, a cor é o rosa. Dica de hoje, Torinho, priorizar o que pode ser feito a sós. Escolha as palavras com cautela na parte da tarde, viu? Na paquera, reforce a confiança, não deixe as fofocas atrapalharem. Se tem alguém, programa sossegado ajuda a melhorar a convivência. O número de hoje para vocês é o 52, a cor é o amarelo. Gêmeos. Amanhã vai ser ideal para traçar planos audaciosos, viu, Gêmeos? Embora a relação com os colegas ganhe destaque, vale agir com cuidado à tarde, especialmente ao lidar com as finanças. É que o excesso de confiança pode trazer prejuízo também, viu? Um crush apresentado pelos amigos pode despertar o seu interesse. A sinal de sintonia com o par, que ajuda a fortalecer a reunião, a relação amorosa. O número de hoje para você de Gêmeos é o 9, a cor é magenta. Câncer. E você de Câncer, com seu foco todo voltado para a carreira, há boas chances de alcançar algo importante ou conquistar o reconhecimento que merece. Bom momento para mergulhar no serviço e mostrar o seu lado responsável e batalhar pelos objetivos. A 2 deixa as picuinhas de lado e reforça a confiança, viu? O número de hoje para vocês é o 30, cor roxo. E assim, ponto final, terminamos o primeiro bloco. Daqui a pouco a gente vai voltar e aí eu falo para você de Leão, Virgem, Libra e Escorpião. Enquanto isso, curte aí a melhor programação do Brasil.
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5: Uma excelente terça-feira pra você. Hoje, terça-feira, terçou, hein? Eu sou Kleber Salles. E aí, tá a fim de curtir aquele ritmo contagiante, né? O programa que vai animar o seu dia, certamente, é o nosso Pagodaço. Com certeza, agitando aí a sua terça-feira. Então, bora curtir, hein? Vamos se jogar junto aqui no Pagodaço. Aumente o volume. A minha primeirinha de hoje é essa daqui. Sim.

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1: Esse é o nosso pagodaço pra finalizar mais uma sequência aqui. Essa música aí é show, hein? Daqui a pouquinho tem mais sucessos. As melhores você confere com a gente no pagodaço pra você fazer aquela swingueira com a gente aqui. Eita, nós!
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3: 2:28.
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1: E já estamos de volta com essa swingueira número 1 do rádio aqui, o nosso pagodaço. As melhores músicas do samba e do pagode pra você.
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1: Valeu, Lucas Morato.
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3: Fechando mais uma sequência aqui na programação do nosso Pagodaço. O melhor do samba e do pagode pra você swingar com a gente aqui, hein? Daqui a pouco eu volto com mais músicas. Não sai daí.
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5: Oi, gente! Com licença, flor do dia. Tudo bem, chuchu? Vamos lá, porque tem previsão astral na área. Segundo bloco de hoje, delícia de terça-feira. Já caminhamos pro meio da semana. Alô, você de Leão! Leão. Trocar ideias e juntar as pessoas que garantem as mesmas coisas, que querem as mesmas coisas que você, pode facilitar o serviço. Mas não se distraia à tarde, porque há risco de perder o foco ou os prazos no trabalho, viu? Manter o bom humor ajuda a se entender com quem ama. Se quer se dar bem na conquista, dê uma chance a alguém de longe. Número de hoje, para vocês, é o 22 também, o número da sorte. Pink! Você está começando com muito pique para fazer mudanças profundas, cuidar de tarefas que exigem concentração e buscar resultados concretos, viu, ô Virgem? À tarde, porém, mantenha os pés no chão e evite riscos desnecessários, tá? A paixão também esquenta na vida 2. Número de hoje, 44, a cor bege. Libra, amores! Cooperação será a chave para se destacar hoje. Tudo o que fizer, tudo que puder ser feito em parceria, tem mais chance de sucesso. Mas não confie cegamente nos outros no final da tarde, viu? A concorrência não vai dar mole, não. Nos assuntos do coração, o romance pede paciência, mas deve correr às mil maravilhas. Número de hoje, para você, de Libra, é o 23, a cor verde. Escorpião! E você, de Escorpião, você está começando a terça-feira com muito serviço pela frente. À tarde, cuidado para não se distrair e acabar perdendo prazos ou informações importantes, viu? A vida amorosa pode ficar em segundo plano, já que a sua atenção talvez se concentre em outros assuntos. Ainda assim, um colega pode despertar o seu interesse. Número de hoje é, Escorpião, é o 44, a cor preto. E assim, ponto final, terminamos o nosso segundo bloco aqui do horóscopo. Eu ainda vou retornar hoje e aí vou terminar falando para você de Sagitário, Capricórnio, Aquário e Peixes. Continue com a gente, até daqui a pouco.
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3: Muito bem, estamos de volta com mais um bloco do nosso Giro Astral. E agora tem previsões para Libra, Escorpião e Sagitário. Alô, Libriano e Libriana. Você pode resolver um conflito no convívio e ainda ter motivos para se orgulhar. Só tome cuidado para não ficar inflexível demais, inclusive consigo mesmo. Busque equilíbrio entre ação e descanso, reflexão e relaxamento. Número da sorte é o 30. Alô, Escorpião! Tudo o que envolve trâmites oficiais, questões jurídicas e assuntos administrativos favorece você. É hora de agir nesse sentido. Algumas pessoas podem exigir demais, mas não deixe isso te desestabilizar. Confie na sua capacidade, no seu taco, como a gente fala. Número da sorte é o 3. Alô, você de Sagitário, para fechar o bloco. Você vai enxergar com mais clareza quando estiver diante de uma escolha. Um elemento novo pode ajudar a fazer o balanço com mais segurança. Se estiver em família hoje, aproveite a chance de fortalecer a cumplicidade. Número da sorte 25. Daqui a pouco tem o último bloco e vai ter Capricórnio, Aquário e Peixes.
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3: Sente só que beleza, é o Pagodaço, as melhores músicas do samba e pagode na melhor programação, hein? De volta aqui no seu rádio.
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0: sexto.
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0: Fechando mais uma sequência aqui no Pagodaço de hoje. Valeu demais, meu amigo, minha amiga, pela audiência, pela companhia, viu? Olha, o Pagodaço tá de volta amanhã aqui no seu rádio. Grande abraço, ótima semana aí pra todo mundo. Semana tá só no começo, né? E amanhã, quarta-feira, eu tô de volta por aqui com o Pagodaço, hein?
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2: 3 horas e 8 minutos. 3 horas e 8 minutos. 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
3: Oi, gente, tudo bem? Bem, chuchuzinho, docinho de abroba. Vamos lá terminar a previsão astral dessa quarta-feira? Vamos? Alô, você de Sagitário! Sagitário! A criatividade e as boas ideias serão seus trunfos no serviço. Coloque as mãos na massa, porque confiar demais na sorte pode ser um problema também, tá? Coloque as mãos na massa, porque confiar demais na sorte

0: O número da sorte hoje é o 37, a cor vermelho.
1: Aquário.
0: Senhoras e senhores de Aquário, o dia tá um pouquinho tenso, a saúde tá pedindo atenção hoje, hein? É, fale menos e foque mais no serviço. Depois, o serviço que envolve deslocamento rápido ou contato com o público em geral corre melhor do que você esperava. O romance também fica protegido, embora o ciúme dê as caras à noite, tá, Aquário? O número de hoje é o 18, a cor é o azul.
1: Peixes.
0: E você de peixes? Gastos inesperados e atenção de... tentação de exagerar nas compras serão seus maiores desafios hoje. Se está precisando de uma grana extra, mergulhe no trabalho e não enrole para finalizar as tarefas. Há sinal de muito carinho e ótimas conversas na vida 2, viu? Pisciano, pisciana, o número de hoje é o 52, a cor é o lilás. E assim, ponto final, terminamos o nosso horóscopo do dia. Mas ó, eu volto, tá? Amanhã, encontro marcado com vocês. Forte abraço, beijo, se cuida e até lá, tchau!
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4: Uma vez Deus se agradou muito de ver Moisés querendo mais ele do que um anjo. Gente, penso que podemos também surpreender Deus aprendendo a orar mais e pedir menos ou até mesmo nada. Imagina uma oração à base do agradecimento. Pena que oração para muitos é sinônimo só de petição. Dá, dá, dá, enfim. É muito gratificante para um pai perceber o filho querendo mais ele do que seu dinheiro, não é? Quem age com gratidão não tem apenas tudo de Deus, mas o Deus do tudo, e isso certamente basta. Está provado que pessoas gratas são mais saudáveis pelo fato de viverem muito bem com elas mesmas e com o próximo. Ei, então procure dosar mais seu dia com atitudes de gratidão. E façamos a nossa parte fazendo o que a Bíblia diz: em tudo, dai graças. Amém.
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1: Vamos cantar.
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0: samba. Valeu, galera. Beijo no coração. Sorte pra vocês. Parabéns. 10 anos de Imagina Samba. Pichote!
1: Valeu, rapaziada. Essa é a última de hoje aqui do nosso Top 10 do dia. Não sai daí, não. Tá chegando mais um campeão aqui na Mais Ouvida. A gente volta na próxima edição.
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4: Hoje é quarta-feira, 8 de julho de 2026. Eu sou Joyce Monteiro e está no ar o Tech Show. A Samsung e Itaú anunciaram o encerramento da parceria do cartão de crédito Samsung Itaú Card, lançado em fevereiro de 2021 no mercado brasileiro. O produto será descontinuado após 5 anos de operação, transformando-se em um cartão Itaú Platinum. A partir de 1º de agosto, os cartões atuais serão automaticamente convertidos para o novo modelo. A transição ocorrerá sem que os clientes precisem realizar qualquer ação ou solicitação. O Samsung Itaú Card oferecia benefícios como parcelamento em 24 vezes sem juros para produtos da marca e garantia estendida. Incluía também acesso ao serviço de proteção e rastreamento de celulares, o Cadeado Galaxy. O Itaú assegura que todos os benefícios atuais serão mantidos no novo cartão Platinum, conforme comunicado aos clientes. A decisão visa fortalecer outras integrações, como a loja Samsung no Itaú Shop e o programa Sempre de Samsung. A gente volta já já com mais destaques do Tech Show.
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6: Muito bem, voltamos com o último bloco do Giro Astral desta super quarta-feira, dia 8 de julho. Vamos lá, gente, tem previsões para Capricórnio, Aquário e Peixes. E eu começo, claro, esse último bloco com você, Caprica. Você pode fazer todo mundo rir ao seu redor, cara. E isso será muito bem recebido. Só não exagere, porque gastar energia demais pode deixar você exausto. Pare um instante para respirar, pois isso ajuda a seguir rendendo. Com eficiência, número da sorte é o 4, Caprica! Alô, Aquário! Você pode estar com o pique baixo e sentindo o peso do dia. Não é motivo para baixar a cabeça, mas também não é hora de se achar invencível. Volte-se para seus amores, saia, encontre oportunidades e pare de remoer problemas. Número da sorte 23, Aquário! E para fechar todas, alô, Peixes! O seu entorno pode puxar você para caminhos arriscados, mas essa escapada também pode trazer prazer. Tire a máscara, rebelde, e se permita viver algo diferente. A tendência é que você não se arrependa. Número da sorte é o 11, Peixes! E o nosso Giro Astral desta quarta vai ficando por aqui. Eu sou o Silva Júnior e amanhã quinta volto com você com mais uma edição do Giro Astral. Grande abraço, ótima quarta, meiuca de semana e até amanhã.
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7: 3 horas e 25 minutos.
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6: Alô você! E aí, tudo bem por aí? Por aqui tudo maravilha! Muito prazer, eu sou o Silva Júnior. Hoje é quarta-feira, 8 de julho, e o nosso Giro Astral está no ar com as previsões para o seu signo. E a gente começa essa quarta com Áries. Você vai precisar de uma pausa de verdade na rotina, ariano. O cansaço é natural, cara. Então leve isso em conta e não force além da conta. Olha, vou te dizer uma coisa, o estado mental está em alta. Você se sente satisfeito com seus esforços e reduzir excessos ajuda tudo a dar certo. Número da sorte 26, Áries. Alô, Touro, você pode querer fugir das exigências materiais e burocráticas. Não é o melhor momento para se colocar nesse tipo tipo de pressão. Com a energia em alta, o que deveria fluir pode virar irritação, principalmente se você não ajustar algumas manias. Número da sorte é 1 pra você, tá bom, Touro? Alô, Gêmeos, a sua visão do mundo se abre de um jeito bem positivo. Por isso, pode ser trabalhoso lidar com pessoas de mente fechada. Você precisa de tempo para respirar e fazer ajustes, porque a fadiga já está aparecendo. Número da sorte 16, Gêmeos. Daqui a pouco eu volto com previsões para Câncer, Leão e Virgem.
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6: Olá, é hora de ficar muito bem informado. O Info News está no ar. Muito prazer, eu sou o Silva Júnior. Hoje é quarta-feira, 8 de julho de 2026. A Confederação Nacional da Indústria alerta para o impacto de possíveis tarifas americanas sobre produtos brasileiros. A entidade estima que 4.100 itens exportados para os Estados Unidos podem ser afetados pela medida sugerida. Esses produtos representam um volume de quase 15 bilhões de dólares em exportações, incluindo ferro guza, açúcar bruto e álcool etílico. O Escritório de Representante do Comércio dos Estados Unidos alega práticas econômicas desleais do Brasil em áreas como PIX e propriedade intelectual. O governo brasileiro, no entanto, rechaça formalmente essa tese e busca um atendimento junto com o entendimento com Washington. O prazo final para um acordo entre os dois países se encerra no dia 15 de julho. O Brasil enviou observadores para audiências públicas em Washington, priorizando as conversas técnicas de alto nível. Autoridades brasileiras avaliam que a recomendação americana tem caráter político, esperando ao menos uma redução ou exceções nas tarifas. Daqui a pouco eu volto com mais informações no Info News. Fique ligado.
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Que a paz do Senhor esteja com você nesta quarta-feira de adoração. Prepare-se então para se deixar envolver pela presença divina. Tá começando mais um É Para

0: Você que tá aí ouvindo, mais um momento de adoração aqui no nosso programa É Para Adorar. Prepare-se para se conectar com o divino através da música que toca o seu coração, hein? Já já a gente volta, hein?
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2: 3 horas e 45 minutos.
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0: De volta à nossa programação repleta de louvores que transcendem o tempo. Você está preparado aí para se deixar levar pela poderosa mensagem contida aí em cada melodia?
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0: Oh, meu Deus. 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

0: Você que tá aí ouvindo, mais um momento de adoração aqui no nosso programa É Para Adorar. Prepare-se para se conectar com o divino através da música que toca o seu coração, hein? Já já a gente volta, hein?
1: Três horas e 59 minutos.
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3: Olá, voltamos com mais informações no Info News desta quarta-feira. A musculação demonstra um papel importante na prevenção do Alzheimer e no cuidado de pessoas já diagnosticadas. A atividade física regular preserva a força e mobilidade e a funcionalidade, atenuando o declínio associado à evolução da doença. Neurologistas afirmam que o sedentarismo é um dos principais fatores de risco modificáveis para a demência. A musculação estimula a produção de miocinas, substâncias que alcançam o cérebro e favorecem a saúde cerebral e novas conexões neurais. O estudo publicado na revista The Lancet em 2015 acompanhou 1.260 pessoas, mostrando melhora cognitiva em treinamento combinado. Pacientes diagnosticados com Alzheimer relatam sentir a diferença ao incluir o treino de força na rotina. A recomendação geral é praticar musculação de 2 a 3 vezes por semana, sempre com orientação profissional adequada. Manter a funcionalidade e a autonomia é crucial para preservar a independência e reduzir o impacto do Alzheimer no cotidiano. Daqui a pouco mais informações aqui no Info News. Fique ligado.
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0: Com gratidão e reverência, despedimos-nos de você nesse momento de adoração e celebração. Obrigado aí de montão pela sua fé, gente. Obrigado por acompanhar o nosso programa É Para Adorar. Que a paz e a alegria encontre você.
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2: Agora as previsões para Áries, Touro e Gêmeos. Signo de Áries.
3: Nascidos entre 21 de março a 20 de abril.
4: Áries, o céu sugere respirar fundo e curtir o aconchego do lar. Ouça o corpo e a mente. Fique de olho nas pessoas que você gosta e aproveite os momentos simples. No amor, dedique um tempo extra a quem você curte. O interesse e o carinho são o que realmente importam, ok?
2: Signo de Touro.
3: Nascidos entre 21 de abril a 21 de maio.
4: Touro, a quarta aposta em superação dos desafios em casa. Calma e atenção às sutilezas são essenciais. Valorize as pequenas alegrias no convívio com quem mora contigo. No amor, prepare-se para ter paciência e compreender os sentimentos de verdade. A dica do dia é seguir firme e fazer o amor fluir.
2: Signo de Gêmeos.
3: Nascidos entre 22 de maio a 21 de junho.
4: Gêmeos, a lua pede moderação no social hoje. Gentileza e empatia vão ajudar a melhorar as coisas, tá? No amor, apesar do clima meio tenso, você tem força para entender o que o coração quer. No final, sentimentos e responsabilidades tendem a se equilibrar.
2: Já já voltamos com as previsões para Câncer, Leão e...
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0: hein? Só hoje.
1: Valeu, safadão!
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como elas sabem a situação de cada mulher? Bom, isso ainda é um mistério. Mas não há como negar que mudaram a vida de muitas mulheres do país, que passavam por situações como falta de igualdade de salário, apenas por serem mulheres, relacionamentos abusivos, relações machistas no trabalho e inúmeras outras situações que nós, enquanto mulheres, somos

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0: Oi, tudo bem?
1: Obrigada, gente! Olha, São Paulo, Bahia, todo mundo! Obrigada, Léo!
0: Minha eterna gratidão a você, viu? Muito obrigado mesmo. Senhoras e senhores, Anitta!
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2: 5:15.
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2: Muito bem, senhoras e senhores, está entrando no ar mais uma edição do The Music Coffee Time, edição de quarta-feira, meiuca de semana. E aí, como é que tá por aí? Seu dia tá bem? Tá tranquilo? Sejam bem-vindos a esse programa que a gente traz de volta as recordações do passado, tudo que foi de bom do passado tá de volta aqui para o presente. Eu sempre digo que é bom demais a gente ter a tua companhia, você aí de qualquer parte da cidade está ligado com a gente aqui no The Music Coffee Time. 2 horas estão chegando de muito sucesso do passado pra gente voltar no tempo.

0: Você está sintonizado nos grandes sucessos do passado. A gente traz de volta para o presente aqui no The Music Coffee Time. A gente volta já, depois do intervalo tem mais.
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3: Agora, as previsões para Câncer, Leão e Virgem. Signo de Câncer.
4: Nascidos entre 22 de junho a 22 de julho.
5: Câncer. O céu indica a necessidade de discrição e revisão de metas. Use a criatividade para potencializar a sua vida, especialmente nos estudos. No amor, encare os conflitos com coragem para fazer o carinho fluir. Nas amizades, seja atento ao lidar com os dilemas que surgem.
3: Signo de Leão.
4: Nascidos entre 23 de julho a 22 de agosto.
5: Leão, o dia pede um tempinho para pensar, com o movimento planetário. Hora de rever planos e expandir a visão. No amor, mantenha o crush em primeiro lugar e não deixe situações complicadas tomar em conta. O céu aponta que é uma ótima hora para movimentar a rotina amorosa.
3: Signo de Virgem.
4: Nascidos entre 23 de agosto a 22 de setembro.
5: Virgem, o dia traz alguns ajustes nos romances. Use uma abordagem diplomática para acalmar as diferenças, viu? Lua e Vênus sugerem criatividade na hora de lidar com os bens também. Com o crush, cuidado e objetividade mantém o amor em alta. Bom dia para investir na cumplicidade com quem você gosta.
3: Já já voltamos com as previsões para Libra, Escorpião e Sagitário.
6: 5 horas e 35 minutos.
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0: As grandes emoções do passado estão de volta aqui no The Music Coffee Time. Aumente o volume.
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0: Isso é The Mills Coffee Time. As grandes emoções da sua vida estão aqui. A gente volta já.
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0: Ei, você aí, estamos de volta pra você ouvir o The Music Coffee Time. Aqui você aumenta o volume e a gente toca o melhores dos anos 70, 80, 90 aqui no The Music Coffee Time.
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0: Você está na melhor sintonia com o nosso The Music Coffee Time. A gente vai para um break e daqui a pouco tem mais. Não sai daí.
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2: 6:04.
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0: Ei, você aí, estamos de volta pra você ouvir o The Music Coffee Time. Aqui você aumenta o volume e a gente toca o melhores dos anos 70, 80, 90 aqui no The Music Coffee Time.
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0: Music Coffee Time, a música do tempo. A gente volta já, não sai da sintonia.
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3: O Cruzeiro oficializou a contratação do atacante Gabriel Peck, ex-Vasco e destaque do LA Galaxy, dos Estados Unidos. O jogador assinou contrato por 5 temporadas e chega como um dos principais reforços da equipe para a sequência da temporada. A negociação foi fechada por cerca de US$12 milhões, aproximadamente R$60 milhões. Gabriel Peck já realizou exames médicos e iniciou os trabalhos na Toca da Raposa. A expectativa da comissão técnica é que o atacante esteja à disposição para o amistoso contra o Grêmio, no próximo domingo, em Brasília. Na atual temporada pelo LA Galaxy, o jogador disputou 20 partidas, marcou 11 gols e deu 4 assistências, números que motivaram o investimento do clube mineiro.
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5: Olá, voltamos com mais informações nesta quarta-feira aqui no nosso Info News. A Raizen entrou com um pedido de recuperação extrajudicial para renegociar cerca de R$65,1 bilhões em dívidas em um dos maiores processos do tipo já registrados no Brasil. A medida faz parte de um acordo de credores para reorganizar a situação financeira da companhia, sem interromper suas operações. O caso também reflete um movimento crescente entre empresas do Brasil que enfrentam o impacto dos juros elevados com a taxa Selic. Em patamar alto, muitas companhias têm buscado negociar diretamente com os credores para evitar os custos e os efeitos de uma recuperação judicial tradicional. Os pedidos de recuperação extrajudicial cresceram significativamente nos últimos anos, impulsionados também pelas mudanças na legislação que tornaram esse mecanismo mais flexível e atrativo para empresas em dificuldades financeiras. Somente em 2026, o volume de dívidas envolvidas nesses processos já ultrapassa R$109 bilhões, impulsionado pelo caso da Raizen. Especialistas avaliam que mais empresas podem recorrer a esse modelo de renegociação nos próximos meses. Daqui a pouco, mais informações aqui no Info News. Fique ligado.
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0: Eita, coisa boa, de volta com o nosso The Music Coffee Time. Então aumenta aí o volume, estamos chegando de volta com os grandes clássicos pra você.
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0: São as últimas de hoje, nessa quarta-feira, da edição especial do The Meus Coffee Time. Obrigado aí pela tua sintonia, pela tua paciência. A gente sempre tá aqui ligado em você, de segunda a sábado, levando alegria no teu rádio. A gente volta amanhã, na quinta-feira.
1: 6:40.
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2: Agora, as previsões para Libra, Escorpião e Sagitário. Signo de Libra.
3: Nascidos entre 23 de setembro a 23 de outubro.
4: Libra, a quarta pode ser agridoce, mas é uma boa hora para reavaliar como você está compartilhando seus recursos com os outros. No amor, mudanças emocionais podem surgir. Mantenha a mente aberta, pois podem ajudar a equilibrar a rotina amorosa. Nas amizades, trocas culturais em alta. Nos estudos, mente fluida.
2: Signo de Escorpião.
3: Nascidos entre 24 de outubro a 22 de novembro.
4: Escorpião, o céu aponta oscilações nas parcerias, especialmente na escola. Se brotar estresse nas discussões, delicadeza é a chave. No amor, o dia pede uma revisão nas atitudes e mais carinho. Os movimentos planetários sugerem mudanças positivas no relacionamento. Aproveite para fortalecer o sentimento.
2: Signo de Sagitário.
3: Nascidos entre 23 de novembro a 22 de dezembro.
4: Sagitário, o dia é ótimo para revisar as amizades e valorizar quem agrega conhecimento. No amor, foque no que realmente importa e resolva os desafios com maturidade. A escola pode trazer novidades. Estudar com foco pode render bons frutos.
2: Já voltamos com as previsões para Capricórnio, Aquário e...
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6: Muito bem, voltamos nesta quarta-feira com a última edição do dia do nosso Info News, deixando você bem informado. Autoridades brasileiras enfrentam um desafio crescente com o avanço de mercados de predição sem regulamentação no país. O governo já bloqueou 27 serviços para impedir a expansão de um modelo de apostas que opera sem autorização legal. Essas plataformas funcionam como uma bolsa de apostas sobre acontecimentos futuros, permitindo negociações em temas variados. Usuários podem apostar em eleições, resultados esportivos e indicadores econômicos, com as empresas lucrando por meio de comissões. Apesar dos bloqueios, muitos brasileiros ainda acessam esses serviços utilizando VPNs e pagamentos em criptomoedas, dificultando assim a fiscalização. A popularidade dessas plataformas aumentou consideravelmente durante a Copa de 2026, impulsionando apostas sobre o torneio. Especialistas alertam que a maioria dos participantes tende a registrar prejuízos, enquanto uma pequena parcela concentra grande parte dos lucros. O governo defende que esses mercados só operam com regulamentação específica e avalia novas medidas de controle. Assim encerramos mais um Info News, edição desta quarta-feira. Eu sou o Silva Júnior e amanhã, quinta, volto com mais notícias para você aqui no Info News. Grande abraço, ótima quarta e até amanhã.
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7: Olá, tudo bem? Quarta-feira, hoje é aquele dia famoso, dia do sofá, né? Pra namorar bem, pra curtir bem, só alegria. E olha, Retro Hits está no ar. Novamente, uma ótima quarta-feira pra você. Vamos juntos com uma seleção musical especial.

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3: 7:55.
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2: Olá, tudo bem? Chegando agora? Que maravilha. Você que já tá aí, o programa não acabou.
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apresentadora Valéria Almeida, conhecida por comandar o programa Paulistar e as transmissões do Carnaval de São Paulo, está comemorando uma grande novidade em sua carreira. Nessa terça-feira foi anunciado que ela assinou um novo e promissor contrato com a TV Globo. Mas as boas notícias não param por aí. Valéria Almeida também fechou vínculo com a Viu, o braço de representação digital da emissora no mercado publicitário. Isso significa que a Globo agora será responsável por gerenciar a carreira da apresentadora nas redes sociais, negociando, produzindo e distribuindo conteúdos em parceria com agências e marcas. Com mais de 200 mil seguidores em negociando, produzindo e distribuindo conteúdos em parceria com agências e marcas. Com mais de

0: Aquário e Peixes. Signo de Capricórnio.
1: Nascidos entre 22 de dezembro a 20 de janeiro.
2: Capricórnio, hoje é dia de decisões minuciosas para ajustar a rotina escolar e as finanças. Troque ideias com os colegas e inove na forma de administrar as coisas. No amor, é uma ótima chance de fortalecer os afetos e lidar com o que o dia a dia do namoro traz. Nenhum obstáculo vai atrapalhar seus planos.
0: Signo de Aquários.
1: Nascidos entre 21 de janeiro a 20 de fevereiro.
2: Aquário, pode ser uma boa hora para repensar os incômodos com calma e melhorar a comunicação. Aproveite para curtir momentos íntimos e fortalecer laços afetivos. No amor, cuide mais dos sentimentos e valorize quem você gosta, evitando discussões desnecessárias.
0: Signo de Peixes.
1: Nascidos entre 21 de fevereiro a 20 de março.
2: Peixes, a grana pede revisão. Hora de ver os gastos e pensar em como economizar. E a criatividade pode ser sua aliada nessa missão. No amor, uma conversa séria evita mal-entendidos. Com os amigos, aposte em cumplicidade e parcerias. Na escola, a lua aponta que concentrar-se nos estudos é ainda mais importante agora.
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3: 8:14.
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Bom, gente, Retro Hits chegou ao fim. Mas amanhã tem de novo. E o Ariel Dávila vou estar aqui também. Calma aí. Música boa sempre, alegria, nostalgia total.

0: A influenciadora digital VTube tocou o coração de seus milhões de seguidores ao compartilhar uma notícia emocionante sobre a saúde de seu filho caçula, Ravi. Em suas redes sociais, a mamãe coruja revelou uma grande conquista que trouxe alívio e alegria para toda a família. VTube anunciou que o pequeno Ravi está curado da alergia à proteína do leite de vaca, uma condição que vinha sendo acompanhada de perto pela família. A notícia foi recebida com muito carinho e celebração pelos fãs, que acompanham de perto a rotina da influenciadora e torcem pela saúde de seus filhos. Essa revelação mostra mais uma vez a transparência de VTube com seu público, compartilhando momentos de vulnerabilidade e agora de grande felicidade. A influenciadora agradeceu o apoio e o carinho de todos, reforçando a importância de conscientização sobre a APLV.
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5: Oi, turminha, tudo beleza? Tudo na Santa Paz? Chegando nesta quarta-feira aqui na sua rádio preferida, as 15 mais tocadas do dia. Vamos juntos, hein? Com um montão de música boa. Aumenta o volume nessa quarta-feira e vem com a gente.
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0: sua rádio. Vamos pro intervalo? Boas dicas pra você aí, já já a gente tá de volta aqui na sua rádio preferida.
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2: 8 horas e 53 minutos.
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0: Foi bem rapidinho o nosso intervalo, hein? Tamo de volta aqui na sua rádio com as 15 mais tocadas da programação. Vem comigo!
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0: amigão. Eu vou continuar ferrando com todo mundo, viu?
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0: Senha do Popó, só
1: é,
0: aí sim,
1: né? Meu Deus, de Robinho, ó, moleque. Tem as 15
2: mais. Sequência bacana, nesta quarta-feira vamos encerrando, hein, a edição das 15 mais tocadas aqui na sua rádio. Até a próxima.

0: Ron deu um susto daqueles nos fãs. A cantora Alcione, de 78 anos, levou um tombo no palco durante uma apresentação no Arraial do Ipen, em São Luís, no último sábado. A artista maranhense, que era uma das atrações juninas da festa, perdeu o equilíbrio e caiu, deixando o público apreensivo. Felizmente, a equipe da cantora agiu rapidamente para ajudá-la. Após o incidente, Alcione sentou-se em uma cadeira e, com a garra que lhe é peculiar, continuou o show, mostrando que um tombinho não a derruba. Ela fez questão de tranquilizar os fãs, citando um trecho da música Volta por Cima, de Beth Carvalho. Em suas redes sociais, Alcione reforçou a mensagem de superação. Vem cá, vocês acham que é um tombinho que vai me derrubar? Um tombo? Levanta, sacode a poeira e dá a volta por cima. Que eu não sou uma qualquer. Tô ótima e obrigada pela preocupação, gente. A rainha do samba provou mais uma vez sua força e carisma.
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6: Oi, gente, nós estamos chegando nessa delícia de quarta-feira, meio de semana. Tudo bem? Tudo ótimo? Ei, como é que você está? Passou bem de ontem? É, espero que sim, viu? Muito prazer, eu sou o Cauê Bilharvas e a partir de agora tá chegando na área o nosso Mandou Bem, onde você manda e a gente obedece. É, você pede, a gente toca, porque eu sei que você tem bom gosto, viu?
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1: Top demais essa sequência. Melhor ainda porque foi você que mandou bem. Já já tem mais.
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4: 9 horas e 35 minutos.
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1: Beleza, você está no Mandou Bem. Alegria, alegria. Aqui, o seu pedido é uma ordem.
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0: Maravilha!
1: Que honra, né, gente? Está comemorando 50 anos de carreira de Mato Grosso e Matias, gente.
2: 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Já já tem mais, não sai daí.
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4: Muito bem, voltamos com mais um bloco do nosso Giro Astral, nesta quarta-feira, dia 8. E agora tem Câncer, Leão e Virgem em destaque. Alô, canceriano e canceriana! Suas dúvidas começam a virar certezas. Você enxerga com mais clareza as intenções de algumas pessoas e pode ajustar sua atitude com sutileza. Com isso, sua rota fica mais fácil. Fácil, bem mais fácil, na verdade. Número da sorte 22, tá bom? Alô, Leão! Hoje você pode enxergar sem perceber. Só cuide para não ferir a sensibilidade de quem está ao seu redor, porque a impulsividade pode falar alto. Mostre seus sentimentos com mais doçura. Número da sorte é o 6, Leão! Alô, Virgem! Para fechar o bloco, você se sente animado por uma generosidade forte em relação às pessoas ao redor. No amor, tudo fica em primeiro plano e pode eclipsar o resto. Sua vitalidade cresce com essa postura positiva, mas beber mais água ajuda a manter o corpo bem hidratado. Número da sorte 31. No próximo bloco tem previsões para Libra, Escorpião e Sagitário.
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0: ator Antônio Fagundes, uma das figuras mais respeitadas da nossa dramaturgia, está em destaque por uma declaração importante. Ele explicou os motivos pelos quais opta por não utilizar a Lei Rouanet em seus projetos artísticos, gerando debate e reflexão no meio cultural. Fagundes, conhecido por sua postura firme e opiniões bem fundamentadas, detalhou sua visão sobre o mecanismo de incentivo fiscal. A discussão sobre a Lei Rouanet é sempre um tema quente e a posição de um artista de seu calibre certamente adiciona novas perspectivas ao debate sobre financiamento da cultura no Brasil. Essa atitude de Antônio Fagundes reforça sua imagem de profissional independente e engajado, que busca alternativas para viabilizar suas produções. A declaração serve como um convite para que o público e outros artistas reflitam sobre as diferentes formas de apoio à arte e à cultura em nosso país.
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4: Eita, coisa boa! Estamos de volta com o Mandou Bem. Vai mandando ver aí!
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0: Salve, Champions!
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3: Era uma vez...
4: No super fantástico mundo dos Auge Boys.
3: Calma, cara, que eu vou contar.
4: Não, deixa eu contar, por favor. Não, peraí. Deixa que eu vou contar essa história, ó. Vê?

0: Mandou bem, você ouvindo bem a nossa programação nesta delícia de quarta-feira. Estamos terminando, né? Vamos finalizando por aqui a nossa sintonia legal do Mandou Bem. Mas ó, amanhã tem mais, encontro marcado amanhã, mesmo horário, aqui na nossa rádio, tá? Bom restinho de quarta-feira pra você, se cuida e até lá. Tchau!
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3: 10 horas e 10 minutos.
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5: Olá, uma excelente quarta-feira pra você. Hoje, dia 8, né? 8 de julho de 2026. Eu sou o Kleber Salles e a partir de agora a gente vai retroceder no tempo, né? Vamos trazer aqui os maiores sucessos da história. Músicas que marcaram época. Clássicos dos anos 70, 80, 90 e 2000 vão marcar presença, vão aparecer por aqui no nosso Parada Retrô durante uma hora, o melhor do flashback para você. Para começar, tem essa lindíssima canção de Olivia Newton-John. 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

Crowded Holes com Don't Dream Is Over aqui no nosso Parada Retrô, as mais tocadas de todos os tempos. A gente vai relembrando, recordando, né? Essa do Crowded Holes é de 1986 e agora a gente pula pro ano de 2004. Marjorie, este ano você sempre será.

0: Simple Minds, Mandela Day, para fechar muito bem o primeiro bloco do nosso Parada Retrô desta quarta-feira. Nossa parada continua, viu? Depois do intervalo, a gente segue junto, relembrando grandes sucessos. Só um tempinho para a gente recarregar as energias por aqui, hein?
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2: A plataforma de inteligência artificial Luzia lançou o assistente Spilo no Brasil, disponível via WhatsApp e aplicativo próprio. O objetivo é substituir a prática de salvar informações em conversas pessoais, oferecendo organização e busca inteligente. O Spilo categoriza automaticamente os dados enviados e os localiza com facilidade através de comandos em linguagem natural. Usuários podem pedir resumos ou respostas, além de programar lembretes e criar listas compartilháveis. O serviço conta com um espaço inicial de armazenamento de 10 MB, adequado para textos e alguns documentos. Este limite pode ser ampliado ao completar tarefas específicas dentro do aplicativo ou indicar o assistente para novos usuários. A política de privacidade do Spilo assegura que as informações são salvas em servidores localizados na União Europeia. A empresa garante que os dados não são utilizados para treinar modelos de inteligência artificial, processando-os de forma anônima e sem compartilhamento para publicidade. Encerramos mais um Tech Show. Eu sou Joyce Monteiro, volto amanhã com mais um show de tecnologia para você. Tchau!
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0: Muito bem, a gente vai seguindo com Parada Retrô, relembrando grandes clássicos da música. Tem uma que você curte, tem aquela que você gosta, aquele tema de cinema, de filme, de novela, de série, enfim, a gente toca aqui no nosso Parada Retro. Vamos agora para o ano de 1989. Essa dupla aqui arrebentava nas pistas, né? Uma curiosidade, eles se conheceram em uma loja de discos nos Estados Unidos. Acabaram descobrindo uma afinidade musical incrível, né? E se juntaram e colecionaram muitos hits na carreira, né? Então até hoje é inativa. Pet Shop Boys, Domino Dancing, as mais tocadas de todos os tempos no nosso Parada Retrô. Seja muito bem-vindo à nossa viagem. Você que está chegando agora, aqui é Parada Retrô, as mais tocadas da história.

Baby, I Need Your Love It. É com Four Tops aqui no nosso Parada Retrô. Essa música também é icônica, né? Anos 60, marcando presença por aqui também. Agora tem Real Speedwagon, Can't Fight This Feeling.

0: Rádio no seu rádio, hein? Até lá!
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2: 11 horas e 14 minutos.
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6: Oiê, tudo bem por aí? Começa agora o nosso programa Music Pop aqui pela sua melhor sintonia. Eu sou Bia Ibsen, a partir de agora ficaremos juntinhos por uma hora conferindo tudo que tá bombando aí no mundo pop. Lançamentos e muito mais, novidades pra você por aqui. Hoje já é quarta-feira, muito obrigada já pela sua companhia. Você que tá trabalhando, tá em casa, tá dirigindo, tá ligadinho, ligadinha por aqui. Bora de música.

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0: Music Pop trazendo sempre as melhores do pop atual pra você, de segunda a sexta. Agora eu vou lá para aquele breakzinho e já tem mais.

0: renomado ator Antônio Fagundes, uma das figuras mais respeitadas da nossa dramaturgia, está em destaque por uma declaração importante. Ele explicou os motivos pelos quais opta por não utilizar a Lei Rouanet em seus projetos artísticos, gerando debate e reflexão no meio cultural. Fagundes, conhecido por sua postura firme e opiniões bem fundamentadas, detalhou sua visão sobre o mecanismo de incentivo fiscal. A discussão sobre a Lei Rouanet é sempre um tema quente e a posição de um artista de seu calibre certamente adiciona novas perspectivas ao debate sobre financiamento da cultura no Brasil. Essa atitude de Antônio Fagundes reforça sua imagem de profissional independente e engajado, que busca alternativas para viabilizar suas produções. A declaração serve como um convite para que o público e outros artistas reflitam sobre as diferentes formas de apoio à arte e à cultura em nosso país.
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5: Muito bem, já estamos de volta com mais um Music Pop por aqui. E agora aumenta o volume que tem

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3: 11 horas e 50 minutos.
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0: Muito bem, já estamos de volta com mais um Music Pop por aqui. E agora aumenta o volume que tem

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1: Agora, Bia Y, vou indo nessa. Valeu pela sua companhia, viu? A gente se encontra por aqui. Beijão pra você, fica com Deus. Aquele abraço. Tchau, tchau.
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3: 12 horas e 5 minutos.
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6: O cenário musical brasileiro está em festa com o lançamento do novo trabalho de Alisson Rodrigues, carinhosamente conhecido como O Comendador. Nesta terça-feira, 7 de julho, o cantor e compositor disponibilizou em todas as plataformas digitais seu mais novo single, intitulado Sentimental, prometendo conquistar os corações dos fãs. A canção, que é de autoria do próprio Alisson Rodrigues, nasceu de experiências e sentimentos reais, guardados no peito do artista. Com uma melodia envolvente e letras que prometem tocar fundo, Sentimental é um prato cheio para os amantes da boa música sertaneja e para quem aprecia canções que falam de emoções verdadeiras. O clipe da música, que conta com uma superprodução, foi gravado na deslumbrante lavoura de algodão da fazenda Pirassununga, em Campo Verde. Espero de coração que essa canção encontre um lugar especial na sua história. Se ela tocar você de alguma forma, já vai ter valido a pena, declarou o cantor.
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9: Quarta-feira e o Nostalgia está entrando no ar aqui na sua rádio preferida. A partir de agora tem um montão de música legal, música boa, aquela canção que fez história, que marcou época. Você vai ouvir com a gente a partir de agora no Nostalgia, o melhor do passado de presente pra você.
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0: Assim vamos encerrando o nosso Nostalgia. O programa foi sensacional, né? Eu disse que ele foi preparado com todo carinho pra você e ó, só teve música boa. A gente se fala a qualquer momento novamente com o nosso Nostalgia aqui na sua rádio. Até mais, tchau, tchau.
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2: Oi, gente! Tudo bem? Nós estamos chegando! Delícia! De quarta-feira, meio de semana! Eita, coisa boa! Hoje, dia 8 de julho de 2026. Vamos lá, porque tem destaques aí para os signos, hein? Vamos saber quais são os destaques para o meu, para o seu, para o nosso signo nesta delícia de quarta-feira. Bora? Alô, você de Aries! Hoje vai sobrar disposição para colocar em ordem tudo que estava pela metade, inclusive no serviço, viu? Talvez seja preciso abrir os olhos com assuntos envolvendo dinheiro à noite, para não sair por aí gastando uma grana que nem recebeu ainda, tá, chuchu? Nos assuntos do coração, seu lado possessivo pode causar atritos com o para-noite. Se tá solteiro ou solteira, tem um crush em vista, tome a iniciativa e aproveite o dia para se dar bem. O número da sorte é o 18, a cor para você hoje é magenta. Fique na sua e cuide das tarefas que podem ser feitas a sós, Tourinho. Logo cedo, cuidado com o segredo. Mas rapidinho o astral melhora e sobra pique para fechar o dia numa boa, viu? A paquera talvez surpreenda, mas não deixe um ex se intrometer, não. O romance pede mais paciência e menos ciúme à noite. O número da sorte é o 34, a cor é o vermelho. Gêmeos! Bom dia para se aventurar em um novo serviço, gêmeos. Tentar algo diferente na carreira, sair da sua zona de conforto. Só tenha cuidado com a grana, tá? Porque arriscar demais também pode trazer prejuízo. A conquista pode surpreender e emplacar ao longo do dia. A vontade de ficar no seu canto e se isolar também pode esfriar o romance. Bora lá. O número de hoje é o 17, a cor é o cinza. Câncer. E você de câncer? A vida profissional conta com as melhores energias, mas talvez seja preciso atenção para evitar riscos, atritos, principalmente no início do dia. No trabalho, aproveite a vibe para colocar as mãos na massa, porque as chances de crescer e encher o bolso serão maiores no período da tarde. Nos assuntos do coração, a dica é valorizar os pontos em comum e diminuir o ciúme à noite. Número da sorte é o 42, a cor é violeta. E assim, ponto final. Terminamos o primeiro bloco aqui do nosso horóscopo. Eu vou voltar ainda, né? Daqui a pouco, a qualquer momento, e falo pra você de Leão, Virgem, Libra e Escorpião. Continue com a gente, até daqui a pouco.
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5: Quarta-feira, tudo certinho, meu povo? Ótima quarta-feira pra todo mundo. E o pagodaço já tá começando, né? Com muita música, com muito sucesso pra você na sua casa, no seu carro, no trabalho, onde você estiver. Se você estiver aí com o rádio ligado, né? Com o nosso aplicativo também, acessando a nossa rádio aí. Claro, eu tenho certeza que você vai curtir muito samba e muito pagode. Então, eu faço aquele desafio pra você. Quero ver se você tem samba no pé, hein? Você é bom de samba? Você é boa aí no rebolado? Então vamos curtir mais um pagodaço na nossa quarta-feira meiuca de semana.

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1: Esse pagodaço é bom demais, hein, rapaz? Só música boa pra gente mexer o esqueleto. Daqui a pouquinho tem mais sucessos. Aqui, os melhores do samba e do pagode, né? O ritmo mais brasileiro que contagia, né? De volta depois do intervalo.
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3: 13 horas e 16 minutos.
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1: É, falei que a gente voltava rapidinho, né? Pagodaço de volta com o melhor do samba e pagode pra você. Aumente o volume, é mais uma sequência chegando aqui, ó.
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2: E aí, tá curtindo bastante? Tá curtindo o nosso pagodaço? Tá requebrando, mexendo o esqueleto? Ó, uma parada rapidinha só pra você tomar uma aguinha, mas eu volto já já com mais músicas, não sai daí!
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4: Oi, gente! Tudo bem, Chuchu? Coisa boa, vamos lá, né? Segundo bloco do nosso horóscopo chegando nesta quarta-feira, meio de semana. Aqui você fica muito bem informado sobre o seu signo. Vamos lá? Alô, você de Leão! Tudo que for feito em equipe tem mais chance de se desenrolar numa boa hoje. Viagem pede cautela. Não cobre tanto os outros. Tenha jogo de cintura para manter a paz com todo mundo, Chuchu. Nos assuntos do coração, se você já tem compromisso, pegue mais leve à noite. Ligue suas antenas porque a paquera tem mais chance de emplacar durante o dia se você estiver solteiro ou solteira. O número da sorte é o 9, a cor rosa. Hoje, a dica é ouvir a sua intuição e encontrar maneiras de conseguir o que deseja mais tarde. O dia está movimentado, você terá que lidar com mudanças em vários setores, tá? A sinal de leveza na conquista. A 2, bom humor ajuda a manter o romance numa boa também. O número da sorte hoje é o 41, a cor é o preto. Libra. Librinhas, tudo bem? Não confie tanto nos outros, logo cedo redobre a atenção com as rivalidades. Olha, as amizades contam com boas energias à tarde, viu? Nos assuntos do coração, o romance ganha um toque de sensualidade mais tarde também. Se tiver na pista, os amigos podem bancar o cupido no dia de hoje. O número da sorte para você, de Libra, é o 14, a cor amarelo. Escorpião. E você é de Escorpião. Você tá começando com desafios para manter o foco. Isso passa, vai sobrar disciplina para mergulhar de cabeça no trabalho mais tarde. Só liga as antenas aí porque pode surgir a chance de progredir na carreira, hein? Quem sabe? Ó, nos assuntos do coração, hoje a lua em touro reforça o romance, mas também pede atenção com picuinhas e críticas. O número da sorte pra vocês é o 38, a cor azul! E ponto final, segundo bloco, terminamos. Eu vou voltar ainda daqui a pouco e aí falo pra você de Sagitário, Capricórnio, Aquário e Peixes. Combinado? Continue com a gente, vai curtindo a programação Nota 1000 aí. E até daqui a pouco.
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5: Legal, turma! Estamos de volta com mais um bloco do Giro Astral. Agora tem previsões para Libra, Escorpião e Sagitário. Eu começo com Libra. Você vai saber agir sobre seus interesses com tranquilidade e eficiência, Libra. Chegou a hora de conversar com seu banqueiro ou tratar de assuntos financeiros. Depois, recarregue as energias na intimidade e não ceda a tantas tentações da gula, tá bom, Libra? Número da sorte é o 10. Alô, Escorpião! Você vai enxergar com mais clareza uma situação que vinha pesando há semanas, cara. A forma está boa hoje. Então, é de um jeito concreto que você vai realizar. Então, você consegue virar essa percepção a seu favor de maneira útil. Use a cabeça, tá bom? O número da sorte é o 18, tá bom, Escorpião? Alô, Sagitário, pra fechar o bloco. Você se mostra mais sociável, aberto a ideias de fora e enxerga a vida com mais otimismo. Só evite se impor, tá bom? Faça pausas com música ou com suas paixões pessoais para recarregar as energias, tanto no emocional quanto no físico. Número da sorte 27. Daqui a pouco tem o último bloco, tem Capricórnio, Aquário e Peixes.
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2: E já estamos de volta com essa swingueira número 1 do rádio aqui, o nosso pagodaço. As melhores músicas do samba e do pagode pra você.
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0: Salve Arlindo Cruz.
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0: 안녕하세요.
1: Skindo, eita, nós é o pagodaço aqui na programação, infelizmente já terminando, né? Vou ficando por aqui, mas eu volto amanhã, prometo que volto amanhã no mesmo horário com o melhor do samba e do pagode para você que nos acompanha em todo lugar. Um grande abraço, continue aqui na melhor estação, hein? Não abandona a gente não, rapaz, a gente tá aqui para levar até você a melhor programação do rádio. Eu, Kleber Salles, amanhã tô de volta com o pagodaço.
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3: 13:51.
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5: Vamos lá, gente! Começando mais um Top 10 do dia, nessa quarta-feira cheirosa. Aumenta o som.
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1: Bom demais, Guilherme Benuto!
2: Obrigada, meninos.
3: Nona posição.

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2: 14 horas e 2 minutos.
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4: Oi, gente, tudo bem? Bem, chuchuzinho, docinho de abroba. Vamos lá terminar a previsão astral dessa quarta-feira? Vamos? Alô, você de Sagitário?
5: Sagitário!
4: A criatividade e as boas ideias serão seus trunfos no serviço. Coloque as mãos na massa, porque confiar demais na sorte pode ser um problema também, tá? O romance e a paquera estão protegidos ao longo do dia, mas é melhor driblar briga ou atrito com alguém logo cedo. O número de hoje é o 4, a cor é o lilás.
5: Capricórnio!
4: Oi, Caprica! O pessoal de casa pode interferir demais nos seus relacionamentos, mas isso não deve atrapalhar a harmonia familiar se tiver jogo de cintura, viu? Tome cuidado. No trabalho, priorize as tarefas de rotina. Seu charme se destaca mais tarde. Atrito ou briga ainda assim podem azedar o astral à noite. Tomem cuidado, mantenha a calma que vai dar certo. O número da sorte hoje é o 37, a cor vermelho.
5: Aquário.
4: Senhoras e senhores de Aquário, o dia tá um pouquinho tenso. A saúde tá pedindo atenção hoje, hein? Fale menos e foque mais no serviço. Depois, o serviço que envolve deslocamento rápido ou contato com o público em geral corre melhor do que você esperava. O romance também fica protegido, embora o ciúme dê as caras à noite, tá, Aquário? O número de hoje é o 18, a cor é o azul.
5: Peixes.
4: E você de peixes? Gastos inesperados e atenção de tentação de exagerar nas compras serão seus maiores desafios hoje. Se está precisando de uma grana extra, mergulhe no trabalho e não enrole para finalizar as tarefas. Há sinal de muito carinho e ótimas conversas na vida 2, viu? Pisciano, pisciana, o número de hoje é o 52, a cor é o lilás. E assim, ponto final, terminamos o nosso horóscopo do dia. Mas ó, eu volto, tá? Amanhã, encontro marcado com vocês. Forte abraço, beijo, se cuida e até lá, tchau!
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6: Não, por superar, eu já superei já. Só vou ligar mais uma vez aqui pra confirmar, peraí.

0: verdade é essa. A última vez que eu tô te
1: fala
0: ligando,
1: baixo.
0: Tá ligado?
1: É o quê?
0: Fala baixo.
1: Não, peraí, quem é que tá falando?
2: Suel.
1: É o quem? Suel?
0: É, isso mesmo. Se liga que eu vou te dar um papo agora, Luquinhas.

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1: Uma vez Deus se agradou muito de ver Moisés querendo mais ele do que um anjo. Gente, penso que podemos também surpreender Deus aprendendo a orar mais e pedir menos ou até mesmo nada. Imagina uma oração à base do agradecimento. Pena que oração para muitos é sinônimo só de petição. Dá, enfim. É muito gratificante para um pai perceber o filho querendo mais ele do que seu dinheiro, não é? Quem age com gratidão não tem apenas tudo de Deus, mas o Deus do tudo, e isso certamente basta. Está provado que pessoas gratas são mais saudáveis pelo fato de viverem muito bem com elas mesmas e com o próximo. Ei, então procure dosar mais seu dia com atitudes de gratidão. E façamos a nossa parte fazendo o que a Bíblia diz. Em tudo, dai graças. Amém.
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2: 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Terceira posição.

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0: Vamos cantar. 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

0: samba. Valeu, galera. Beijo no coração. Sorte pra vocês. Parabéns. 10 anos de Imagina Samba. Pichote!
1: Valeu, rapaziada. Essa é a última de hoje aqui do nosso Top 10 do dia. Não sai daí, não. Tá chegando mais um campeão aqui na Mais Ouvida. A gente volta na próxima edição.
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4: Hoje é quarta-feira, 8 de julho de 2026. Eu sou Joyce Monteiro e está no ar o Tech Show. A Samsung e Itaú anunciaram o encerramento da parceria do cartão de crédito Samsung Itaú Card, lançado em fevereiro de 2021 no mercado brasileiro. O produto será descontinuado após 5 anos de operação, transformando-se em um cartão Itaú Platinum. A partir de 1º de agosto, os cartões atuais serão automaticamente convertidos para o novo modelo. A transição ocorrerá sem que os clientes precisem realizar qualquer ação ou solicitação. O Samsung Itaú Card oferecia benefícios como parcelamento em 24 vezes sem juros para produtos da marca e garantia estendida. Incluía também acesso ao serviço de proteção e rastreamento de celulares, o Cadeado Galaxy. O Itaú assegura que todos os benefícios atuais serão mantidos no novo cartão Platinum, conforme comunicado aos clientes. A decisão visa fortalecer outras integrações, como a loja Samsung no Itaú Shop e o programa Sempre de Samsung. A gente volta já já com mais destaques do Tech Show.
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6: Muito bem, voltamos com o último bloco do Giro Astral desta super quarta-feira, dia 8 de julho. Vamos lá, gente, tem previsões para Capricórnio, Aquário e Peixes. E eu começo, claro, esse último bloco com você, Caprica. Você pode fazer todo mundo rir ao seu redor, cara. E isso será muito bem recebido. Só não exagere, porque gastar energia demais pode deixar você exausto. Pare um instante para respirar, pois isso ajuda a seguir rendendo. Com eficiência, número da sorte é o 4, Caprica! Alô, Aquário! Você pode estar com o pique baixo e sentindo o peso do dia. Não é motivo para baixar a cabeça, mas também não é hora de se achar invencível. Volte-se para seus amores, saia, encontre oportunidades e pare de remoer problemas. Número da sorte 23, Aquário! E para fechar todas, alô, Peixes! O seu entorno pode puxar você para caminhos arriscados, mas essa escapada também pode trazer prazer. Tire a máscara, rebelde, se permita viver algo diferente. A tendência é que você não se arrependa. Número da sorte é o 11, Peixes! E o nosso Giro Astral desta quarta vai ficando por aqui. Eu sou o Silva Júnior e amanhã, quinta, volto com você com mais uma edição do Giro Astral. Grande abraço, ótima quarta, meiuca de semana e até amanhã.
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7: 14 horas e 32 minutos.
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6: Alô, você! E aí, tudo bem por aí? Por aqui, tudo maravilha! Muito prazer, eu sou o Silva Júnior. Hoje é quarta-feira, 8 de julho, e o nosso Giro Astral está no ar com as previsões para o seu signo. E a gente começa essa quarta com Áries. Você vai precisar de uma pausa de verdade na rotina, ariano. O cansaço é natural, cara. Então leve isso em conta e não force além da conta. Olha, vou te dizer uma coisa, o estado mental está em alta. Você se sente satisfeito com seus esforços e reduzir excessos ajuda tudo a dar certo. Número da sorte 26, Áries. Alô, Touro, você pode querer fugir das exigências materiais e burocráticas. Não é o melhor momento para se colocar nesse tipo de pressão. Com a energia em alta, o que deveria fluir pode virar irritação, principalmente se você não ajustar algumas manias. Número da sorte é 1 para você, tá bom, Touro? Alô, Gêmeos, a sua visão do mundo se abre de um jeito bem positivo. Por isso, pode ser trabalhoso lidar com pessoas de mente fechada. Você precisa de tempo para respirar e fazer ajustes, porque a fadiga já está aparecendo. Número da sorte 16, Gêmeos. Daqui a pouco eu volto com previsões para Câncer, Leão e Virgem.
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6: Olá, é hora de ficar muito bem informado. O Info News está no ar. Muito prazer, eu sou o Silva Júnior. Hoje é quarta-feira, 8 de julho de 2026. A Confederação Nacional da Indústria alerta para o impacto de possíveis tarifas americanas sobre produtos brasileiros. A entidade estima que 4.100 itens exportados para os Estados Unidos podem ser afetados pela medida sugerida. Esses produtos representam um volume de quase 15 bilhões de dólares em exportações, incluindo ferro guza, açúcar bruto e álcool etílico. O Escritório de Representante do Comércio dos Estados Unidos alega práticas econômicas desleais do Brasil em áreas como PIX e propriedade intelectual. O governo brasileiro, no entanto, rechaça formalmente essa tese e busca um atendimento junto com o entendimento com Washington. O prazo final para um acordo entre os dois países se encerra no dia 15 de julho. O Brasil enviou observadores para audiências públicas em Washington, priorizando as conversas técnicas de alto nível. Autoridades brasileiras avaliam que a recomendação americana tem caráter político, esperando ao menos uma redução ou exceções nas tarifas. Daqui a pouco eu volto com mais informações no Info News. Fique ligado.
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Que a paz do Senhor esteja com você nesta quarta-feira de adoração. Prepare-se então para se deixar envolver pela presença divina. Tá começando mais um É Para a

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0: Você que tá aí ouvindo, mais um momento de adoração aqui no nosso programa É Para Adorar. Prepare-se para se conectar com o divino através da música que toca o seu coração, hein? Já já a gente volta, hein?
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0: De volta à nossa programação repleta de louvores que transcendem o tempo. Você está preparado aí para se deixar levar pela poderosa mensagem contida aí em cada melodia?
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0: Oh, meu Deus. Pode adorar o Senhor, pode adorar o Senhor. Pode não tem nem como contar. 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Amiga, que um dia ela me ajudou a carregar uma cruz, Gisele Nascimento. Eu quero chamar ela logo agora, de início. Eu ia chamar ela depois, mas eu preciso que a Gisele entre agora. Vem cá, Gisele.
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0: Você que tá aí ouvindo, mais um momento de adoração aqui no nosso programa É Para Adorar. Prepare-se para se conectar com o divino através da música que toca o seu coração, hein? Já já a gente volta, hein?
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2: 15 horas e 6 minutos.
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4: Olá, voltamos com mais informações no Info News desta quarta-feira. A musculação demonstra um papel importante na prevenção do Alzheimer e no cuidado de pessoas já diagnosticadas. A atividade física regular preserva a força e mobilidade e a funcionalidade, atenuando o declínio associado à evolução da doença. Neurologistas afirmam que o sedentarismo é um dos principais fatores de risco modificáveis para a demência. A musculação estimula a produção de miocinas, substâncias que alcançam o cérebro e favorecem a saúde cerebral e novas conexões neurais. O estudo publicado na revista The Lancet em 2015 acompanhou 1.260 pessoas, mostrando melhora cognitiva em treinamento combinado. Pacientes diagnosticados com Alzheimer relatam sentir a diferença ao incluir o treino de força na rotina. A recomendação geral é praticar musculação de 2 a 3 vezes por semana, sempre com orientação profissional adequada. Manter a funcionalidade e a autonomia é crucial para preservar a independência e reduzir o impacto do Alzheimer no cotidiano. Daqui a pouco mais informações aqui no Info News. Fique ligado.
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0: Bem-vindos de volta ao nosso É Para Adorar. Espero que tenha aproveitado o intervalo para renovar suas energias. Estamos aqui prontos para mais momentos de inspiração através da música.

0: Com gratidão e reverência, despedimos-nos de você nesse momento de adoração e celebração. Obrigado aí de montão pela sua fé, gente. Obrigado por acompanhar o nosso programa É Para Adorar. Que a paz e alegria encontre você.
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2: Agora as previsões para Áries, Touro e Gêmeos. Signo de Áries.
3: Nascidos entre 21 de março a 20 de abril.
4: Áries, o céu sugere respirar fundo e curtir o aconchego do lar. Ouça o corpo e a mente. Fique de olho nas pessoas que você gosta e aproveite os momentos simples. No amor, dedique um tempo extra a quem você curte. O interesse e o carinho são o que realmente importam, ok?
2: Signo de Touro.
3: Nascidos entre 21 de abril a 21 de maio.
4: Touro, a quarta aposta em superação dos desafios em casa. Calma e atenção às sutilezas são essenciais. Valorize as pequenas alegrias no convívio com quem mora contigo. No amor, prepare-se para ter paciência e compreender os sentimentos de verdade. A dica do dia é seguir firme e fazer o amor fluir.
2: Signo de Gêmeos.
3: Nascidos entre 22 de maio a 21 de junho.
4: Gêmeos, a lua pede moderação no social hoje. Gentileza e empatia vão ajudar a melhorar as coisas, tá? No amor, apesar do clima meio tenso, você tem força para entender o que o coração quer. No final, sentimentos e responsabilidades tendem a se equilibrar.
2: Já já voltamos com as previsões para Câncer, Leão e...
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0: hoje, hein? Só hoje.
1: Valeu, safadão!
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3: Ave Levine.

como elas sabem a situação de cada mulher? Bom, isso ainda é um mistério. Mas não há como negar que mudaram a vida de muitas mulheres do país, que passavam por situações como falta de igualdade de salário, apenas por serem mulheres, relacionamentos abusivos, relações machistas no trabalho e inúmeras outras situações que nós, enquanto mulheres, somos menos respeitadas.

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0: Tudo bem?
1: Obrigada, gente! Olha, São Paulo, Bahia, todo mundo! Obrigada, Léo!
0: Minha eterna gratidão a você, viu? Muito obrigado mesmo. Senhoras e senhores, Anitta!
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0: Castelo!
1: Zé Rodolfo!
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3: 16:22.
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2: Muito bem, senhoras e senhores, está entrando no ar mais uma edição do The Music Coffee Time, edição de quarta-feira, meiuca de semana. E aí, como é que tá por aí? Seu dia tá bem? Tá tranquilo? Sejam bem-vindos a esse programa que a gente traz de volta as recordações do passado, tudo que foi de bom do passado tá de volta aqui para o presente. Eu sempre digo que é bom demais a gente ter a tua companhia. Você aí de qualquer parte da cidade está ligado com a gente aqui no The Music Coffee Time. 2 horas estão chegando de muito sucesso do passado pra gente voltar no tempo.

0: Você está sintonizado nos grandes sucessos do passado. A gente traz de volta para o presente. Aqui no The Mills Coffee Time. A gente volta já. Depois do intervalo tem mais.
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3: Agora, as previsões para Câncer, Leão e Virgem. Signo de Câncer.
2: Nascidos entre 22 de junho a 22 de julho.
4: Câncer. O céu indica a necessidade de discrição e revisão de metas. Use a criatividade para potencializar a sua vida, especialmente nos estudos. No amor, encare os conflitos com coragem para fazer o carinho fluir. Nas amizades, seja atento ao lidar com os dilemas que surgem.
3: Signo de Leão.
2: Nascidos entre 23 de julho a 22 de agosto.
4: Leão, o dia pede um tempinho para pensar, com o movimento planetário. Hora de rever planos e expandir a visão. No amor, mantenha o crush em primeiro lugar e não deixe situações complicadas tomar em conta. O céu aponta que é uma ótima hora para movimentar a rotina amorosa.
3: Signo de Virgem.
2: Nascidos entre 23 de agosto a 22 de setembro.
4: Virgem, o dia traz alguns ajustes nos romances. Use uma abordagem diplomática para acalmar as diferenças, viu? Lua e Vênus sugerem criatividade na hora de lidar com os bens também. Com o crush, cuidado e objetividade mantém o amor em alta. Bom dia para investir na cumplicidade com quem você gosta.
3: Já já voltamos com as previsões para Libra, Escorpião e Sagitário.
5: 16 horas e 42 minutos.
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0: As grandes emoções do passado estão de volta aqui no The Music Coffee Time. Aumente o volume.
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0: Isso é The Mills Coffee Time. As grandes emoções da sua vida estão aqui. A gente volta já.
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0: Ei, você aí, estamos de volta pra você ouvir o The Music Coffee Time. Aqui você aumenta o volume e a gente toca o melhores dos anos 70, 80, 90, aqui no The Music Coffee Time.
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0: Você está na melhor sintonia com o nosso The Music Coffee Time. A gente vai para um break e daqui a pouco tem mais. Não sai daí.
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2: 17 horas e 12 minutos.
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0: Ei, você aí, estamos de volta pra você ouvir o The Music Coffee Time. Aqui você aumenta o volume e a gente toca o melhores dos anos 70, 80, 90 aqui no The Music Coffee Time.
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0: Meus Coffee Time, a música do tempo. A gente volta já, não sai da sintonia.
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3: O Cruzeiro oficializou a contratação do atacante Gabriel Peck, ex-Vasco e destaque do LA Galaxy, dos Estados Unidos. O jogador assinou contrato por 5 temporadas e chega como um dos principais reforços da equipe para a sequência da temporada. A negociação foi fechada por cerca de US$12 milhões, aproximadamente R$60 milhões. Gabriel Peck já realizou exames médicos e iniciou os trabalhos na Toca da Raposa. A expectativa da comissão técnica é que o atacante esteja à disposição para o amistoso contra o Grêmio, no próximo domingo, em Brasília. Na atual temporada pelo LA Galaxy, o jogador disputou 20 partidas, marcou 11 gols e deu 4 assistências, números que motivaram o investimento do clube mineiro.
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5: Olá, voltamos com mais informações nesta quarta-feira aqui no nosso Info News. A Raizen entrou com um pedido de recuperação extrajudicial para renegociar cerca de R$65,1 bilhões em dívidas em um dos maiores processos do tipo já registrados no Brasil. A medida faz parte de um acordo de credores para reorganizar a situação financeira da companhia, sem interromper suas operações. O caso também reflete um movimento crescente entre empresas do Brasil que enfrentam o impacto dos juros elevados com a taxa Selic. Em patamar alto, muitas companhias têm buscado negociar diretamente com os credores para evitar os custos e os efeitos de uma recuperação judicial tradicional. Os pedidos de recuperação extrajudicial cresceram significativamente nos últimos anos, impulsionados também pelas mudanças na legislação que tornaram esse mecanismo mais flexível e atrativo para empresas em dificuldades financeiras. Somente em 2026, o volume de dívidas envolvidas nesses processos já ultrapassa R$109 bilhões, impulsionado pelo caso da Raizen. Especialistas avaliam que mais empresas podem recorrer a esse modelo de renegociação nos próximos meses. Daqui a pouco, mais informações aqui no Info News. Fique ligado.
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0: Eita, coisa boa, de volta com o nosso The Music Coffee Time. Então aumenta aí o volume, estamos chegando de volta com os grandes clássicos pra você.
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0: E essas são as últimas de hoje, dessa quarta-feira, da edição especial do The Meus Coffee Time. Obrigado aí pela tua sintonia, pela tua paciência. A gente sempre tá aqui ligado em você, de segunda a sábado, levando alegria no teu rádio. A gente volta amanhã, na quinta-feira.
1: 17:47.
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2: Agora, as previsões para Libra, Escorpião e Sagitário. Signo de Libra.
3: Nascidos entre 23 de setembro a 23 de outubro.
4: Libra, a quarta pode ser agridoce, mas é uma boa hora para reavaliar como você está compartilhando seus recursos com os outros. No amor, mudanças emocionais podem surgir. Mantenha a mente aberta, pois podem ajudar a equilibrar a rotina amorosa. Nas amizades, trocas culturais em alta. Nos estudos, mente fluida.
2: Signo de Escorpião.
3: Nascidos entre 24 de outubro a 22 de novembro.
4: Escorpião, o céu aponta oscilações nas parcerias, especialmente na escola. Se brotar estresse nas discussões, delicadeza é a chave. No amor, o dia pede uma revisão nas atitudes e mais carinho. Os movimentos planetários sugerem mudanças positivas no relacionamento. Aproveite para fortalecer o sentimento.
2: Signo de Sagitário.
3: Nascidos entre 23 de novembro a 22 de dezembro.
4: Sagitário, o dia é ótimo para revisar as amizades e valorizar quem agrega conhecimento. No amor, foque no que realmente importa e resolva os desafios com maturidade. A escola pode trazer novidades. Estudar com foco pode render bons frutos.
2: Já voltamos com as previsões para Capricórnio, Aquário e...
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5: Muito bem, voltamos nesta quarta-feira com a última edição do dia do nosso Info News, deixando você bem informado. Autoridades brasileiras enfrentam um desafio crescente com o avanço de mercados de predição sem regulamentação no país. O governo já bloqueou 27 serviços para impedir a expansão de um modelo de apostas que opera sem autorização legal. Essas plataformas funcionam como uma bolsa de apostas sobre acontecimentos futuros, permitindo negociações em temas variados. Usuários podem apostar em eleições, resultados esportivos e indicadores econômicos, com as empresas lucrando por meio de comissões. Apesar dos bloqueios, muitos brasileiros ainda acessam esses serviços utilizando VPNs e pagamentos em criptomoedas, dificultando assim a fiscalização. A popularidade dessas plataformas aumentou consideravelmente durante a Copa de 2026, impulsionando apostas sobre o torneio. Especialistas alertam que a maioria dos participantes tende a registrar prejuízos enquanto uma pequena parcela concentra grande parte dos lucros. O governo defende que esses mercados só operam com regulamentação específica e avalia novas medidas de controle. Assim encerramos mais um Info News, edição desta quarta-feira. Eu sou o Silva Júnior e amanhã quinta volto com mais notícias para você aqui no Info News. Grande abraço, ótima quarta e até amanhã.
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6: Olá, tudo bem? Quarta-feira, hoje é aquele dia famoso, dia do sofá, né? Pra namorar bem, pra curtir bem, só alegria. E olha, Retro Hits está no ar. Novamente, uma ótima quarta-feira pra você. Vamos juntos com uma seleção musical especial. A música.

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3: 19 horas e 3 minutos.
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2: Olá, tudo bem? Chegando agora? Que maravilha. Você que já tá aí, o programa não acabou.
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Apresentadora Valéria Almeida, conhecida por comandar o programa Paulistar e as transmissões do Carnaval de São Paulo, está comemorando uma grande novidade em sua carreira. Nessa terça-feira foi anunciado que ela assinou um novo e promissor contrato com a TV Globo. Mas as boas notícias não param por aí. Valéria Almeida também fechou vínculo com a Viu, o braço de representação digital da emissora no mercado publicitário. Isso significa que a Globo agora será responsável por gerenciar a carreira da apresentadora nas redes sociais, negociando, produzindo e distribuindo conteúdos em parceria com agências e marcas.

0: agora as previsões para Capricórnio, Aquário e Peixes. Signo de Capricórnio.
1: Nascidos entre 22 de dezembro a 20 de janeiro.
2: Capricórnio, hoje é dia de decisões minuciosas para ajustar a rotina escolar e as finanças. Troque ideias com os colegas e inove na forma de administrar as coisas. No amor, é uma ótima chance de fortalecer os afetos e lidar com o que o dia a dia do namoro traz. Nenhum obstáculo vai atrapalhar seus planos.
0: Signo de Aquários.
1: Nascidos entre 21 de janeiro a 20 de fevereiro.
2: Aquário, pode ser uma boa hora para repensar os incômodos com calma e melhorar a comunicação. Aproveite para curtir momentos íntimos e fortalecer laços afetivos. No amor, cuide mais dos sentimentos e valorize quem você gosta, evitando discussões desnecessárias.
0: Signo de Peixes.
1: Nascidos entre 21 de fevereiro a 20 de março.
2: Peixes, a grana pede revisão. Hora de ver os gastos e pensar em como economizar. E a criatividade pode ser sua aliada nessa missão. No amor, uma conversa séria evita mal-entendidos. Com os amigos, aposte em cumplicidade e parcerias. Na escola, a lua aponta que concentrar-se nos estudos é ainda mais importante agora.
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3: 19 horas e 21 minutos.
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5: Muito bem, chegando agora em nossa programação, sinta-se à vontade, hein? Retro Hits, programa feito pra você matar a saudade, também conhecer novidade.
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Bom, gente, Retro Hits chegou ao fim. Mas amanhã tem de novo. E o Ariel Dávila vou estar aqui também. Calma aí. Música boa sempre, alegria, nostalgia total.

0: influenciadora digital VTube tocou o coração de seus milhões de seguidores ao compartilhar uma notícia emocionante sobre a saúde de seu filho caçula, Ravi. Em suas redes sociais, a mamãe coruja revelou uma grande conquista que trouxe alívio e alegria para toda a família. VTube anunciou que o pequeno Ravi está curado da alergia à proteína do leite de vaca, uma condição que vinha sendo acompanhada de perto pela família. A notícia foi recebida com muito carinho e celebração pelos fãs, que acompanham de perto a rotina da influenciadora e torcem pela saúde de seus filhos. Essa revelação mostra mais uma vez a transparência de VTube com seu público, compartilhando momentos de vulnerabilidade e agora de grande felicidade. A influenciadora agradeceu o apoio e o carinho de todos, reforçando a importância de conscientização sobre a APLV.
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4: Oi, turminha! Tudo beleza? Tudo na Santa Paz? Chegando nesta quarta-feira aqui na sua rádio preferida, as 15 mais tocadas do dia! Vamos juntos, hein? Com um montão de música boa! Aumenta o volume nessa quarta-feira e vem com a gente!
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0: rádio. Vamos pro intervalo? Boas dicas pra você aí, já já a gente tá de volta aqui na sua rádio preferida.
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2: 20 horas em ponto.
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0: Foi bem rapidinho o nosso intervalo, hein? Tamo de volta aqui na sua rádio com as 15 mais tocadas da programação. Vem comigo!
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0: Eu vou continuar ferrando com todo mundo, viu?
1: Puxa aí.
0: Um, dois, três, quatro.

0: Dia do Popó, só
1: é,
0: aí sim,
1: né?
0: Deus e Robinho, ó, moleque. Tem as 15
2: mais. Sequência bacana, nesta quarta-feira vamos encerrando, hein, a edição das 15 mais tocadas aqui na sua rádio. Até a próxima.

0: Marrom deu um susto daqueles nos fãs. A cantora Alcione, de 78 anos, levou um tombo no palco durante uma apresentação no Arraial do Ipen, em São Luís, no último sábado. A artista maranhense, que era uma das atrações juninas da festa, perdeu o equilíbrio e caiu, deixando o público apreensivo. Felizmente, a equipe da cantora agiu rapidamente para ajudá-la. Após o incidente, Alcione sentou-se em uma cadeira e, com a garra que lhe é peculiar, continuou o show, mostrando que um tombinho não a derruba. Ela fez questão de tranquilizar os fãs, citando um trecho da música Volta por Cima, de Beth Carvalho. Em suas redes sociais, Alcione reforçou a mensagem de superação. Vem cá, vocês acham que é um tombinho que vai me derrubar? Um tombo? Levanta, sacode a poeira e dá a volta por cima. E eu não sou uma qualquer. Tô ótima e obrigada pela preocupação, gente. A rainha do samba provou mais uma vez sua força e carisma.
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6: Oi, gente, nós estamos chegando nessa delícia de quarta-feira, meio de semana. Tudo bem? Tudo ótimo? Ei, como é que você está? Passou bem de ontem? É, espero que sim, viu? Muito prazer, eu sou o Cauê Bilharvas e a partir de agora tá chegando na área o nosso Mandou Bem, onde você manda e a gente obedece. É, você pede, a gente toca, porque eu sei que você tem bom gosto, viu?
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1: Top demais essa sequência. Melhor ainda porque foi você quem mandou bem. Já já tem mais.
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4: 20 horas e 42 minutos.
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1: Beleza, você está no Mandou Bem. Alegria, alegria. Aqui o seu pedido é uma ordem.
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0: Maravilha!
1: Que honra, né, gente? Está comemorando 50 anos de carreira de Mato Grosso e Matias, gente.
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2: Muito bem, voltamos com mais um bloco do nosso Giro Astral, nesta quarta-feira, dia 8. E agora tem Câncer, Leão e Virgem em destaque. Alô, canceriano e canceriana! Suas dúvidas começam a virar certezas. Você enxerga com mais clareza as intenções de algumas pessoas e pode ajustar sua atitude com sutileza. Com isso, sua rota fica mais fácil. Fácil, bem mais fácil, na verdade. Número da sorte 22, tá bom? Alô, Leão! Hoje você pode enxergar sem perceber. Só cuide para não ferir a sensibilidade de quem está ao seu redor, porque a impulsividade pode falar alto. Mostre seus sentimentos com mais doçura. Número da sorte é o 6, Leão! Alô, Virgem! Para fechar o bloco, você se sente animado por uma generosidade forte em relação às pessoas ao redor. No amor, tudo fica em primeiro plano e pode eclipsar o resto. Sua vitalidade cresce com essa postura positiva, mas beber mais água ajuda a manter o corpo bem hidratado. Número da sorte 31. No próximo bloco tem previsões para Libra, Escorpião e Sagitário.
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